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0: 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Tá para nós realizar que é importante, humana, ter uma relação com Deus de forma que o Senhor vai instruir para fazer o que é a sua vontade. 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Jesus vai dizer, vai para mim, Satanás. Ela quer e está sendo a vontade de Deus. Viu, irmão? Essa é a nossa fé. Essa é a desejo personal. 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Querido irmão, não está nada estranho que Jesus a trata com ele. 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Você sabe como? Lá me contava. Tem uma diferença entre, vamos poner, um propósito correto para pedir ao Senhor e um desejo de estornar para pedir ao Senhor. 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Tem seu grito de mudança e está batendo perseverança. 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E mesmo com a minha situação aqui, Jesus apara e Jesus avisa e vamos vir. 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Uma ilustração de fé, de perseverança, mas uma ilustração muito interessante. 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
0: 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Nós temos sábado que nós podemos guardar sem problema ainda. Nós podemos cana com nossa Bíblia, boys colder ainda. 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Vamos segurar nos meses com nossa Bíblia por meio de fé. Vamos praticar fé diariamente. Vamos perseverar atrás da palavra e promessa de Deus. 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Como se fosse uma coisa automática. 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

0: 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Amém. Então, você vai fazer coisas que estão contra a vontade de Deus, querendo que você aceite a vontade de Deus. 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Essa é a nossa fé. 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Nós, mestre, temos uma fé viva. E agora é, nós temos uma experiência viva. Querido irmão, não está nada estranho que Jesus a trata com Bartimeo aqui. 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Deixa-me contar. Tem uma diferença entre, vamos poner, um propósito correto para pedir ao Senhor e um desejo de estornar para pedir ao Senhor. 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Digo como? 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Uma ilustração de fé, de perseverança, mas uma ilustração muito interessante. 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